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Boa noite, são 3 horas. 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

0: Boa noite, são 4 horas. 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

0: Bom dia, são 5 horas. 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

0: Bom dia, são 6 horas.
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1: Bom dia, são 7 horas.
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0: Bom dia, são 8 horas.
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2: Ora, muito bom dia, passam praticamente 2 minutinhos das 8. O meu nome é Milene Proença e cá estou para lhe fazer companhia mais uma manhã incrível. Hoje, terça-feira, começamos mais um dia desta que é a última semana do mês de maio, mas já sabe, sempre animação garantida por aqui para terminarmos este mês em grande, este quinto mês do ano. Estamos a entrar em junho, o mês do verão, portanto, nada melhor do que falarmos também do calor. Na próxima semana vamos começar, aliás, depois na outra semana vamos começar a falar também e a trazer aqui várias sugestões de verão. Vamos falar muito do verão por aqui, mas dizer-lhe, começo amanhã de hoje, por isso mesmo, por lhe dizer que para a próxima semana não vou estar por aqui durante o programa da manhã e também durante o programa da tarde, portanto, durante essa semana não vou estar por cá, mas regresso depois na semana seguinte, portanto, no dia 8, e aí sim vamos começar a falar muito do verão, porque o verão está aí à porta. E falando em verão, falamos em temperaturas altas e por isso mesmo vamos olhar para as temperaturas para esta terça-feira, dia 26 de maio, segundo o Instituto Português do Mar e da Atmosfera. Vem muito calores e para Castelo Branco vão estar 33 graus de máxima e 17 graus de mínima, para a Covilhã e para o Fundão 32 graus de máxima e 16 graus de mínima, para Penamacor 32 graus de máxima e 17 graus de mínima, para Belmonte 31 graus de máxima e 16 graus de mínima, para as Penhas da Saúde 29 graus de máxima e 13 graus de mínima e para a Guarda 27 graus de máxima e 15 graus de mínima. Conseguimos perceber assim de um modo geral que vai estar mesmo muito, muito calor no dia de hoje, e não só no dia de hoje, mas também nos próximos dias, portanto, vem muito calor. Para além disso, já deu para reparar que andam aí várias poeiras no ar,

a registar-se aqui também uma pequena subida da temperatura máxima. Portanto, as máximas aqui a rondarem os 32 e os 33 graus para a região, para o distrito, principalmente para o distrito de Castelo Branco. Falando em tempo quente, dizer-lhe que a partir de amanhã, quarta-feira, tanto o distrito de Castelo Branco como o distrito da Guarda vão estar sob aviso amarelo, pelo menos durante estes dois dias, durante até mais ou menos até ao fim da semana. Portanto, aqui o aviso do tempo muito quente e a persistência de valores elevados da temperatura, em especial da máxima. Portanto, há que ter cuidado com o calor e, apesar de não estarmos no verão, há que ter em atenção a estas temperaturas altas e proteger do sol. Portanto, ficar em espaços mais frescos, ficar à sombra, utilizar o protetor solar, aquilo que todos sabemos e que devemos fazer nesta altura do ano. Começou mais cedo, ainda estamos na primavera, mas o calor veio com tudo, principalmente esta semana. Ora, portanto, estão ditas as temperaturas para o dia de hoje, é isto que nos espera para esta terça-feira e resta-me desejar-lhe uma boa manhã, uma excelente manhã na companhia da Rádio Clube da Covilhã e na minha companhia, claro, eu, Milene Proença, estou por aqui até às 12, fico desse lado, fico a ouvir-nos em 97.0 ou através do nosso site em www.radio-covilha.pt. Começamos esta manhã em grande com a música portuguesa e com o Dino Santiago, vem loucura aqui a tocar na Rádio Clube da Covilhã. Tenha uma ótima terça-feira.

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1: Ora, muito bom dia, passam 26 minutos das 8. O meu nome é Milene Proença e está a ouvir as manhãs com a Rádio Clube da Covilhã. Está comigo até às 12, mas até lá temos muito pela frente. Chegou a nossa hora de irmos até à nossa revista da Imprensa Nacional desta terça-feira, onde vamos olhar para os destaques da Imprensa Nacional. E começamos pelo Jornal de Notícias. País está a perder trabalhadores e só a imigração pode travar o colapso. Relatório do Colabor aponta quebra demográfica e saída em massa dos jovens qualificados. Mercado preso a baixos salários e fraca produtividade. Drones, satélites e videojogos, o novo mapa tecnológico do PRR, consórcios financiados pelo Programa Europeu, transformam a investigação em negócio e já faturam milhões. É este o grande destaque desta edição do Jornal de Notícias. Na saúde, rede solidária de medicamentos ajuda milhares de pessoas e na economia, empresas do Minho espartam quase 11 mil milhões por ano. Do lado esquerdo desta capa temos destaque para a Taça, a ressaca feliz de uma cidade onde pouco se dormiu, festa rija em Torres Vedras com conquista inédita, na Maia mudança em linha da STCP gera queixas dos utentes e ministro defende presidente e afasta ilegalidades no que diz respeito ao Ciresp. Por fim, destaque aqui para degolou a mulher na casa de banho e suicidou-se na serralharia. Ana Paula, 58 anos, do Porto, é a sétima vítima mortal este ano. Portanto, são estes os destaques do Jornal de Notícias. Passamos agora para o Diário de Notícias. Começamos com o topo desta capa, destaque para o Parque Eduardo VII. Uma dúzia de obras e não perder na Feira do Livro de Lisboa. A não perder, assim é que é. E para o Vaticano, o Papa Leão compara a ameaça da IA à Torre de Babel bíblica. 3 em cada 4 portugueses chumbam a ação do governo na crise. Há uma preocupação quase unânime com a subida dos combustíveis e dos preços de bens e serviços devido à situação no Médio Oriente. Mantém-se a forte insatisfação com os apoios dados até agora pelo executivo de Luís Montenegro. O grande destaque desta capa vai para as prisões. Que soluções pode a Justiça Europeia impor a Portugal? E também para o Irão, Trump pressiona países árabes a assinar acordos de Abraão como parte da paz com Teherão. Quanto ao Ciresp, Luís Neves defende renomeação polémica e num estudo, mais de 40% dos portugueses sofreram queimaduras graves devido ao sol. Por fim, destaque aqui também para a festa em Torres Vedras, que acorda orgulhosa após noite histórica, mas já com olhos postos na subida. Chegamos agora ao Jornal Público, destaque para Bad Bunny, do Porto Rico para o mundo e para Lisboa com amor. Bad Bunny que vai estar hoje e amanhã também em Portugal. Mais à frente aqui também no nosso programa vamos falar sobre os concertos de Bad Bunny. Aqui é seu destaque no Público e quanto à saúde, Portugal poderá fabricar bolsas de nicotina e com sabores a mentol e menta. Grande destaque para a primeira encíclica. Papa pede para se abrandar na IA e recusa a ideia de guerra justa. E 72 câmaras não avaliaram pedidos para recuperar habitações. Um terço dos processos despachados na zona centro foram indeferidos. 17% do dinheiro solicitado chegou às pessoas. Ao fim de 4 anos, a Fundação José Berardo vai mesmo ser extinta. Empresário perdeu recurso no Supremo Tribunal Administrativo. Por fim, escreve o Público aqui também sobre Ciresp, ministro e líder do PS, mantém toda a confiança em general. Irregularidades detectadas pela IGF no mandato de Viegas Junes à frente do Ciresp foram corrigidas, diz o Ministério da Administração Interna. Ora, passamos agora para o Jornal de Negócios. Portugueses contornam bloqueios a apostas ilegais com VPN e bots. Regulador tenta barrar as apostas em eleições e eventos geopolíticos devido à ilegalidade destas à luz da lei nacional e europeia. mas os apostadores têm dado a volta às inibições. Carlos Vasconcelos, presidente da Medway, a ser grande destaque nesta edição. A empresa Medway Renf será das maiores da Europa. Em 10 anos, poupámos ao país 200 milhões de euros com a CP Carga, disse o gestor. TAP aumenta a cobertura das necessidades de combustível e tribunais já estão a decidir se travam denúncia das convenções coletivas. Sem Hormuz reaberto, o petróleo vai mesmo faltar e destaca ainda para a Bolsa, fundo reforça na Martifer para tentar impedir OPA. Portanto, são estes os destaques aqui do Negócios. Chegamos agora à última capa a ser analisada por aqui na nossa revista da Imprensa Nacional desta terça-feira. Vamos ao Record, vamos ao desporto e grande destaque para Rui Borges. Pressionado, o lugar não está em risco, mas sabe, exige resultados logo a abrir. Varandas vai dar plantel à medida e não quer desculpas. Ele voltou no balneário e Ullmann foi duro com os companheiros. Ex-dirigentes e candidatos apontam dedo a jogadores e treinadores. E ainda o jantar de final de época foi cancelado. Quanto ao Sporting, ainda Dumbiá e Anderson são esperados já esta semana. Passamos ao Benfica. Mourinho ainda nada disse a Rui Costa. Um silêncio insuportável. Desconto na cláusula termina hoje e sabe limitada no ataque ao mercado. Marco Silva e Fulham querem tudo resolvido esta quinta-feira e início da pré-temporada das Águias foi antecipado. Vão voltar ao trabalho no dia 25 de junho. Quanto ao Futebol Clube do Porto, assim é que é. Acabámos agora os destaques do Benfica nesta capa. Passamos para o Futebol Clube do Porto. João Afonso foi oficializado. Admite que Diogo Costa é o seu ídolo. O guarda-redes assinou contrato até 2031. Passamos agora aos destaques do Torriense. Tudo sobre a festa dos vencedores da Taça de Portugal. E no basquetebol, Leão empata eliminatória. O Sporting venceu o Futebol Clube do Porto por 88-73. Portanto, foram estes os destaques do Record e também das capas dos jornais nacionais desta terça-feira. Já sabe, daqui a pouquinho, às 10, temos as nossas notícias, as notícias da região com a nossa síntese informativa.

Acabámos de ouvir Emanuel Silva, Sou Cozinheiro, uma das novas músicas do novo EP de Emanuel Silva, aqui a tocar nas manhãs da Rádio Clube de Covilhã. Daqui a pouquinho, logo depois das 9, volto e regresso para lhe trazer algumas curiosidades sobre o dia de hoje, sobre esta terça-feira, dia 26 de maio. Por agora e até lá, continuamos com a música. Daí,

0: Bom dia, são 9 horas.
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Ivete Sangalo e Ludmilla, aqui a trazer muita animação para começarmos esta segunda hora do nosso programa da manhã em grande. Ora, e como eu disse há pouco, trago-lhe agora uma curiosidade sobre o dia de hoje, no caso sobre esta semana, porque durante esta semana está a ser celebrada a Semana Europeia contra o cancro, e por isso mesmo vamos falar sobre essa semana que acontece, portanto, entre o 25 e o 31 de maio em vários países

contra o cancro e envolve depois, portanto, todas as organizações, desde a saúde, os hospitais, associações de doentes também, os governos, e portanto é aqui uma iniciativa que acaba por envolver muita gente. No caso de Portugal, a principal entidade associada é a Liga Portuguesa contra o Cancro, que, como é de conhecimento quase geral, digamos assim, costuma promover campanhas de informação, também rastreios e ações de prevenção, desde palestras, que está aqui ligado também a estas campanhas de informação, o apoio psicológico e campanhas de apoio e social também a doentes oncológicos e, portanto, aqui em Portugal, no caso de Portugal, a Liga Portuguesa contra o Cancro a fazer esse trabalho e muito bem, portanto, durante esta semana há temas que são mais trabalhados, como por exemplo deixar de fumar, aqui também chamar atenção para os fumadores, para uma alimentação saudável que engloba aqui também já o exercício físico, temos também a vacinação contra HPV e hepatite B, o diagnóstico precoce, também a redução das desigualdades no acesso ao tratamento. Portanto, são estes alguns dos temas mais trabalhados durante esta semana, que no caso da Comissão Europeia liga esta semana ao seu Plano Europeu da Luta contra o Cancro, que foi lançado há pouco tempo, foi lançado em 2021, mas que investe aqui milhares de milhões de euros, portanto mesmo muito, na prevenção, no diagnóstico e também no tratamento em toda a União Europeia. Relembro que estou a falar no caso da União Europeia, portanto é aqui uma semana europeia contra o cancro. Portanto, fica aqui uma ótima curiosidade de saber que esta semana, durante esta semana, está a decorrer a Semana Europeia contra o Cancro e estão a existir, portanto, várias campanhas e várias atividades, digamos assim, aqui promovidas também pela Liga Portuguesa contra o Cancro, no caso do nosso país, no caso de Portugal. Ora, muito bem, por aqui voltamos à música. Não se esqueça que é já daqui a nada, é às 10 que temos as notícias, temos a nossa síntese informativa. Por agora voltamos à música. Vem aí Circle, Love Hurts, aqui a tocar na sua rádio. Está a chegar boa música, está a chegar a Madonna, está a chegar Bad Bunny. Não perca as próximas músicas com a Rádio Clube da Covilhã.

Este foi do Bad Bunny com J Balvin, aqui a tocar nas manhãs da Rádio Clube da Covilhã. Bad Bunny que vai estar hoje em Portugal para o primeiro concerto músico de Porto Rico. Bad Bunny vai atuar, portanto, no primeiro de dois concertos que está aqui integrado na sua digressão mundial. Deve tirar mais fotos, portanto, vamos falar também um pouco sobre esses concertos, já lá vamos, mas relembrar que em 2025, portanto, no ano passado, o Bad Bunny foi o músico mais ouvido a nível mundial na plataforma Spotify e consolidou desde já uma carreira marcada por muitos recordes de audições e também um forte impacto cultural. Para além disso, já foi distinguido com vários prémios, desde Grammys também aos Grammys Latinos, portanto já venceu diversos prémios e reforçou neste ano de 2026 o estatuto de estrela planetária ao protagonizar o espetáculo do intervalo do Super Bowl, portanto... O espetáculo onde celebrou aqui a cultura de Porto Rico e também deixou uma mensagem muito forte de união entre a América do Norte e a América Latina, portanto foi bastante comentado, certamente ouviu falar sobre esta atuação de Bad Bunny. Mas falando em atuações, Bad Bunny vai estar em Portugal para dois concertos, portanto mais propriamente em Lisboa, e no dia de hoje é o primeiro concerto, o segundo é amanhã, dia 27, mas a dizer que as portas do Estádio da Luz que vai receber este concerto, esta digressão, abre portas às 17 e o concerto vai começar às 20, mas dizer-lhe que este alinhamento vai incluir diversos temas emblemáticos, portanto fica aqui também, vamos ouvi-lo ao longo desta manhã, vamos ouvir muito o Bad Bunny na manhã de hoje, e portanto nada melhor para celebrarmos a estreia de Bad Bunny em Portugal, que estava inicialmente marcada, prevista para 2020, mas depois acabou por ser cancelado devido à pandemia do Covid e, portanto, vem agora a Portugal com a sua digressão para dois concertos. O primeiro é já hoje, daqui a pouquinho vamos voltar a ouvi-lo por aqui. Por agora ficamos com a nova música de Bárbara Bandeira, com uma colaboração com a Amália Rodrigues. Vamos ouvir Rapariga, uma música que foi recentemente lançada por Bárbara Bandeira, aqui a tocar.

É tudo ou nada, sendo daqui do C-Scratch, Jason Bispo e Papillon, a nova música de Portugal, de apoio à seleção nacional para o Mundial que se avizinha. Falta muito pouco para começar o Mundial, vamos falar sobre isso também aqui nas nossas manhãs. Vamos ouvir também, muito brevemente, a música da Shakira, a Shakira que faz sempre músicas para os Mundiais e, portanto, também já a música de Shakira. Mas esta é a nova música de Portugal, é Tuga ou Nada, também aqui a tocar na Rádio Clube de Covilhã. Ora, falta muito pouquinho para as 10, continuo desse lado. Às 10 temos a nossa síntese informativa e eu daqui a pouquinho regresso para lhe trazer as primeiras sugestões desta manhã. Por agora ficamos com o Bubaspinho, Miguel Araújo. Não é tarde, nem é cedo.

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Faltam 8 minutinhos para as 10, 8 minutos para as notícias. Não saia desse lado, porque já de seguida temos todas as notícias em primeira mão aqui na Rádio Clube da Covilhã. Tudo de última hora na nossa síntese informativa. Eu regresso depois para aí sim trazer-lhe as primeiras sugestões desta manhã de terça-feira. Mas até lá, até às 10, temos música ainda pela frente. Este é de David Carreira, só tu e eu aqui a tocar na...

Bom dia, são 10 horas. 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A Câmara Municipal da Covilhã aprovou na sexta-feira, por unanimidade, a abertura do período de consulta pública da primeira revisão do Plano Diretor Municipal, documento estruturante do ordenamento do território do concelho e cuja versão atualmente em vigor remonta a 1999. A deliberação foi tomada durante a reunião pública do Executivo, marcada pela presença técnica dos documentos pela responsável da equipa externa de consultores da Território 21, que acompanhou o processo de revisão. O município do Fundão foi eleito presidente da Assembleia Geral das Aldeias Históricas de Portugal, a Associação de Desenvolvimento Turístico, na sequência da Assembleia Geral eletiva realizada no passado dia 15 de maio no Casino Fundanense, no Fundão. A JSD Distrital de Castelo Branco saiu reforçada do 29º Congresso Nacional da Juventude Social Democrata, realizado no fim de semana em Viseu, ao conquistar uma presença significativa nos órgãos nacionais da estrutura juvenil do PSD. Entre as principais eleições, Miguel Barroso, presidente da JSD Distrital de Castelo Branco, foi eleito coordenador nacional autárquico, enquanto Camila Turgal assumirá funções como coordenadora nacional do Ensino Superior. O Grupo Humanitário de Doadores de Sangue da Covilhã vai promover uma nova recolha de sangue, já na quinta-feira, apelando à participação da comunidade num gesto solidário que pode salvar vidas. Para participar é necessário inscrição prévia. A conhecida apresentadora de televisão, Teresa Guilherme, sobe ao palco do Auditório do Unidos do Tortuzendo, na Covilhã, no próximo dia 29, pelas 21 horas, para apresentar o espetáculo de humor As Vaginas e Eu, Tudo o que Ficou por Dizer. Os espetáculos estão disponíveis através da plataforma oficial da Ticketline e nos locais habituais de venda. E no próximo dia 30, sábado, a partir das 9h30 da manhã, realiza-se um percurso pedestre pela Ribeira da Carpinteira, proposto pelo Museu dos Lanifícios e integrado no programa Conhecer a Cidade, programa na Ribeira da Carpinteira 1, promovido pela empresa de animação turística DR Energy. A iniciativa convida os participantes a descobrir uma das zonas de maior relevância industrial da cidade, numa caminhada guiada por Rogério Cunha, técnico do Museu de Lanifícios, que dará a conhecer o património industrial da Ribeira da Carpinteira, com especial destaque para a zona do Sineiro. É o ponto final nesta síntese informativa, continuação de excelente manhã.

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O teu nome, Miguel Gameiro e Marisa, aqui a tocar na Rádio Clube da Covilhã. Muito bom dia. Passam 22 minutos das 10 e está comigo Milene Proença, está comigo nesta bela manhã de terça-feira. Fique desse lado, fica a ouvir-nos em 97.0 ou através também do nosso site em www.radio-covilha.pt. Porque vamos estar juntos até às 12 e até lá, como disse, temos muito ainda pela frente. Vou trazer-lhe agora as primeiras sugestões, ou melhor, a primeira sugestão desta manhã de hoje, porque é já este fim de semana e, como disse ontem, este vai ser um fim de semana recheado de muita coisa a acontecer e até porque começam as festas e, portanto, nada melhor também do que falarmos das festas e trazer essas sugestões por aqui. Mas este fim de semana, mais propriamente no domingo, dia 31, a partir das 15, acontece a 9ª edição do desfile de moda do Centro de Atividades. Portanto, este ano com o tema A Moda é para Todos. E, dado ao tema, vão desfilar pessoas dos 7 aos 90 anos, portanto, vai reunir aqui vários participantes de várias idades numa passarela que vai estar instalada junto às arcadas dos espaços do concelho e depois este desfile vai contar com a participação de utentes do Centro de Atividades, também adolescentes da Casa do Menino Jesus, utentes da APPA-CDM da Covilhã e alunos da Universidade da Beira Interior, do Modatex e também outros convidados que vão aqui desfilar neste desfile, relembro, a partir das 15 na Praça do Município, no domingo. Portanto, fica aqui uma ótima sugestão, celebrar também aqui a inclusão neste desfile, que, para além de ser só um desfile tradicional, vai existir também animação musical no início e no final, com atuações de Tiago Jesus. As bailarinas do Kaiser Ballet e do grupo Vozes do Cai também vão aqui animar esta tarde de domingo, uma tarde recheada de muita moda, muito desfile. Dos 7 aos 90 anos vão ver pessoas a desfilar, portanto não pode perder esta 9ª edição deste desfile e este ano com o foco na intergeracionalidade, como eu disse, vão desfilar aqui pessoas de diversas idades. Não pode perder, é já este domingo, a partir das 15, na Praça do Município, na Covilhã. Não pode perder também as próximas músicas, porque vamos dar um saltinho agora, novamente, continuar na música portuguesa. Esta chama-se Sem Censura, vai...

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0: Olha, é o som do João Gilberto, Caetano Veloso e Gilberto Gil, que entramos neste nosso momento da música brasileira, um momento que acontece sempre durante todas as manhãs por aqui na Rádio Clube da Covilhã. Está a chegar São Jorge, amiga da minha mulher, para dar continuação a esta animação nesta terça-feira.
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Tem gosto do Kevinho aqui encerrar este nosso momento da música brasileira. E ao som desta animação, vamos aproveitar para lhe falar sobre o Teatro Municipal da Covilhã, porque lança já, dia 28, já esta quinta-feira, o Mirador, um novo ciclo de concertos ao ar livre no terraço do Teatro Municipal. E, portanto, a estreia, como eu disse, está marcada para esta quinta-feira, dia 28, a partir das 21h30, com a atuação do Tape de Junk e Pedro Branco. Portanto, são eles que vão abrir aqui este novo ciclo, o ciclo Mirador, um projeto que junta aqui João Correia, conhecido como Tape de Junk, e também o guitarrista Pedro Branco, dois músicos de destaque no panorama nacional e que vão estar na abertura deste Mirador. O Mirador que vai estar a decorrer até ao dia 16 de julho, portanto, se não conseguir ir a esta primeira fase, digamos assim, este primeiro início de ciclo de concertos, até dia 16 de julho vai estar a decorrer no terraço do Teatro Municipal da Covilhã. Pode adquirir os bilhetes para esta estreia na bilheteira do Teatro Municipal, na Ticketline e também nas lojas Vorten, portanto com o custo de 5€, mas estão ainda aqui previstos os descontos habituais, no valor de 3,5€, portanto basta consultar as bilheteiras e adquirir os seus bilhetes para a estreia deste novo ciclo. Já esta quinta feira à noite, a partir das 21h30, e que bem que vai saber, com este calor, estar no terraço, desfrutar de uma boa música, de convívio, de animação. O plano perfeito é este ciclo Mirador, sem dúvida, que vai estar no Teatro Municipal até ao dia 16 de julho. O plano perfeito é também continuar desse lado a acompanhar a sua rádio preferida, a ouvir as melhores músicas. Está a chegar muita música boa pela frente e eu regresso depois das 11 para irmos até à nossa agora

0: Bom dia, são 11 horas.
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Ora, muito bom dia. Começa agora a nossa hora desportiva, o nosso momento do desporto aqui nas manhãs da Rádio Clube da Covilhã. O meu nome é Milene Proença e vou estar por aqui a trazer-lhe todas as notícias, todas as novidades de última hora, o que se tem passado nos últimos dias e também nas últimas horas no que diz respeito ao desporto da região, nomeadamente, respectivamente, ao distrito de Castelo Branco. E começo hoje por lhe falar da rampa da Serra da Estrela, porque está de regresso nos próximos dias 6 e 7 de junho, acolhendo a terceira prova do calendário do Campeonato de Portugal de Montanha, numa competição que volta a trazer à Serra da Estrela alguns dos principais nomes do automobilismo nacional. A prova vai contar com o apoio do município em colaboração com a Associação Portuguesa de Pilotos de Automóvel de Montanha e o consórcio promotor do Campeonato de Portugal de Montanha JC Group, e promete reunir pilotos de várias categorias. O percurso mantém-se como um dos mais emblemáticos do campeonato, ligando a cidade da Covilhã ao Sanatório das Penhas da Saúde, ao longo de cerca de 5 km, num traçado exigente e de forte componente técnica. O itinerário inicia-se a 846 metros de altitude, terminando nos 1.297 metros, num desnível total de 451 metros e uma inclinação média de 9%. A organização divulgou já o programa da prova, que arranca no sábado, dia 6, com o fecho da pista às 9h30, seguindo-se a primeira subida de treinos oficiais às 10, a segunda subida às 12h30 e a primeira subida oficial às 15. No domingo, dia 7, o traçado volta a encerrar às 9h30, estando marcada para às 10 a terceira subida de treinos oficiais. A competição prossegue com a segunda subida oficial às 12h30 e a terceira subida oficial às 15. A cerimónia do pódio terá lugar no largo do Estádio Municipal José Santos Pinto após o final da prova.

especial Mini Jovem. Na distância do trail curto, 15 km, o clube avançou vários resultados de relevo, alcançou, assim aqui é. Jorge Taborda terminou no 8º lugar da classificação geral e foi segundo no escalão M35, enquanto Ruben Leal alcançou o 9º posto da geral e o 3º lugar sénior masculino. Dominique Wegziner terminou em 13º da geral e foi 3º classificado em M35, ao passo que Rodrigo Gaspar foi 20º da geral e 2º júnior masculino. Em femininos, Cláudia Saraiva venceu o escalão F35. Já no treino longo, 25 km, João Fernandes alcançou o 8º lugar da geral e o 2º posto M45, enquanto Miguel Batista terminou em 10º da geral e foi 3º em M35. João Pereira conquistou o 3º lugar no escalão M50 e Paulo Inácio venceu o escalão F55. No âmbito do Campeonato Distrital Mini Jovem, Rodrigo Gaspar voltou a destacar-se ao alcançar o 2º lugar no escalão dos júniores masculinos. O trail Team Vila de Mouros esteve igualmente representado na Ubi Run, edição 40 anos da Ubi, uma iniciativa comemorativa promovida na Covilhã, onde Afonso Moraes alcançou o 14º lugar da classificação geral e o 2º posto no escalão dos júniores masculinos. Na vertente de BTT, o clube participou ainda no Sabor e Douro Mountain Bike Experience, um evento realizado na região do Oriense e dedicado à prática do ciclismo de montanha.

Ora, e vamos aos vencedores. A Associação de Castelo Branco felicitou vários clubes. Começamos pelas felicitações ao Sertanense Futebol Clube pela conquista do torneio de encerramento em Júniores Futebol e também pela segunda divisão do Campeonato Distrital em Juvenis. Felicitou também a Escola do Futebol Valongo pela conquista da primeira divisão do Campeonato Distrital em Infantis Futebol de 7 e ainda o Sport Lisboa Águias do Dominguizo pela conquista do torneio de encerramento interdistrital Juvenis em Futsal.

Ora, vamos até ao basquetebol e aos resultados deste fim de semana. Começamos com os resultados de sábado. No que diz respeito à Taça do Interior Sub-18 Masculinos, o Gumirães B venceu o Clube Basquetebol do Fundão Roque Pisa por 71-38. No Campeonato Nacional Sub-14 Masculino, o ABA perdeu frente ao Portimonense por 40-36. Na Taça Nacional Sub-16 Masculinos, o ABA também aqui a sair derrotado frente ao Almeirim por 67-64. E na Taça Nacional em Sub-18, o Seixal venceu o CDC APA-UBI A por 75-65. Passamos para os resultados de domingo, onde o ABA saiu derrotado no Campeonato Regional Sub-16-18 Femininos, frente ao Lousanense, por 78-37. Na Taça Nacional Sub-14 Masculinos, o André Rezende venceu por 86-57 o CDC APA AUBI. Na Taça Nacional Sub-16 Masculinos, o ABA perdeu frente ao Almeirim por 64-67. E na Taça Nacional Sub-14 Femininos, o Unidos do Tortuzendo venceu por 67-64 o Santarém. A terminar os resultados de domingo, o CDC APA-UBI A perdeu frente ao Tondela por 64-59 no Campeonato do Interior Sub-16 Masculino. E na Taça Nacional em Séniores, o ABA IPCB Sub-23 venceu por 98-75 o MBA e, portanto, com este triunfo aprou-se para a final da Taça Nacional de Séniores Masculinos, onde o primeiro jogo será fora, mas ainda não tem data definida e vai defrontar o Guifões Sub-23. A segunda mão realiza-se em Castelo Branco no dia 7 de junho às 17 horas.

Ora, e por mais um ano, o Pavilhão de Unidos do Tortosendo vai ser palco da fase final de sub-16 feminina e acontece já este fim de semana, sábado e domingo. Vão estar presentes as equipas de Sport Lisboa e Benfica, Clube do Povo da Jogueira, Clube Desportivo da Escola Francisco Franco e a União Sportiva. Ora, diga-lhe também que a fundarense Isabel Rodrigues venceu uma prova nos Açores, prova de triatlo. Numa organização do Clube Açoriano de Triatlo, Trail e Turismo, decorreu no passado sábado, dia 23, na Lagoa das Sete Cidades, esta prova. E nas três distâncias que faziam parte da competição, o trail longo, o trail sprint e o mini trail, juntamente com a realização de uma caminhada, participaram vários atletas, onde Isabel Rodrigues, natural do Fundão e pertencendo aqui ao grupo desportivo Santander Tota, após o regresso à competição, no passado dia 13, onde foi vencedora em F60 do Trail Lobo Ibérico na Malmeveira, obteve o primeiro lugar, venceu no seu escalão F60 na prova dos 25 km do Trail Sprint.

Ora, e atletas do clube de triatlo do Fundão participaram em duas provas realizadas em Fornos de Algodres no passado fim de semana. A competição foi destinada aos escalões jovens no sábado, enquanto no domingo foi para o escalão de séniores. O clube de triatlo do Fundão marcou presença nas provas de triatlo realizadas na Praia Fluvial de Juncais e nas imediações de Fornos de Algodres, na qual garantiram diversos pódios. No sábado, o destaque foi para os atletas que participaram no aquátlo jovem, prova integrada no Campeonato Regional do Litoral e Interior Centro. No domingo, os atletas séniores enfrentaram um exigente percurso de triatlo, que teve início na Praia Fluvial de Juncais, com o segmento de natação, seguindo-se o ciclismo em BTT pelos trilhos circundantes à vila e terminando com a corrida. Vários atletas do clube de triatlo do Fundão alcançaram lugares de destaque, como Emma Catarino, primeiro lugar de cadetes, Tiago Monteiro, terceiro lugar de cadetes também, Pedro Maurício, primeiro posto do escalão 30-34, Maria João Rico, primeiro lugar do escalão 55-59, António Catarino, primeiro lugar do escalão 60-64. Ora, e a representação do Sport Urtendo e Benfica, o judoca Carlos Chilemo, esteve e marcou presença na competição realizada no passado sábado, dia 16 de maio, onde no seu primeiro combate, apesar da boa prestação, foi superado por um adversário mais experiente. No entanto, o atleta destacou o valor desta participação e dizer que esteve aqui presente, portanto, no Open de Séniores em Aveiro.

Ora, e a terminar, diga-lhe que o Idenha Cup vai voltar no mês de junho, assinalando a 15ª edição, onde ao longo de 3 fins de semana consecutivos, o concelho vai voltar a ser palco de um evento que alia aqui a competição, o convívio e também os valores desportivos. As partidas vão ter lugar nas infraestruturas desportivas do concelho, com destaque para o Estádio Municipal, contando a organização para a Associação para Fomento da Atividade Social, Desportiva e Intercâmbio Cultural. Quanto ao calendário, de 5 a 7 de junho, em iniciados, sub-15 futebol de 11, de 12 a 14 de junho disputam entre si os infantis em futebol de 9 e de 19 a 21 os benjamins sub-14 em futebol de 7. Ora, foram estas as notícias, são estas as notícias que estão a marcar o desporto da região, do distrito de Castelo Branco. Já sabe, amanhã, depois das 11 e todos os dias, sempre de segunda à sexta, estou por aqui para lhe trazer todas as notícias e novidades do desporto da região. Não perca e continue.

0: continuo desse lado a acompanhar também as manhãs com o Rádio Clube da Covilhã. Já de seguida, muita música a não perder. Faça uma boa viagem nesta bela terça-feira na companhia da Rádio Clube da Covilhã. Foram estas as notícias do desporto da região na Rádio Clube da Covilhã.
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Esta foi Juro, de Fernando Daniel. As novas também aqui a ter sempre lugar nas manhãs da Rádio Clube de Covilhã. Falar em novas, falamos em música. Relembrar que já daqui a pouquinho eu regresso às 13. Temos de volta o nosso Chamar a Música. Pode ir mandando as suas músicas e dedicatórias até lá. Por agora, continuamos com a música portuguesa. Esta é de Adelaide Ferreira. Fico desse lado. Daqui a pouquinho já regresso para as despedidas.

Esta foi bem-vindo ao passado dos Amor Eletro. Faltam 18 minutinhos para terminarmos o nosso incrível programa da manhã, mas eu não me vou embora sem antes me despedir por aqui. Foi um gosto enorme ter estado na sua companhia nesta manhã de terça-feira. Amanhã estou de regresso à mesma hora, das 8 às 12, para uma quarta-feira. Vamos a meio da semana, portanto vai ser certamente um ótimo programa. Fique desse lado para não perder nada do que acontece por aqui na Rádio Clube da Covilhã. Eu estou de regresso daqui a pouquinho novamente, mas com o nosso Chamar a Música, com os nossos discos pedidos. Não pode perder também o melhor da música escolhida por si e para si, para esta tarde de terça-feira. E pode ir mandando, dando aqui um bocadinho de spoiler, ainda temos espaço para hoje, para a segunda parte, portanto, que é das 14 às 15. Até lá pode ir mandando as suas músicas e dedicatórias para os nossos números habituais, não perca tempo, e fique desse lado na minha companhia, porque eu faço-lhe companhia aqui deste lado com os nossos discos pedidos, já daqui a pouquinho às 13, das 13 às 15. Por agora vou-me despedindo, mas sem antes relembrar que às 12 vamos ter as notícias, temos o nosso noticiário com o desenvolvimento de todas as notícias da síntese informativa e também outros temas que vão estar em destaque já daqui a pouco às 12, logo após terminar o nosso programa da manhã. E como habitualmente terminamos com os nossos 15 minutinhos de música seguida, boa música que vem pela frente, desejo-lhe uma ótima terça-feira, uma excelente manhã na companhia da sua rádio, um ótimo dia de trabalho. Se estiver no carro, faça uma boa viagem sempre com o RCC. Fique bem, eu regresso amanhã. Até lá, fica a acompanhar a Rádio Clube da Covilhã e até amanhã.

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1: Boa tarde, notícias na Rádio Covilhã. A direção da Associação Humanitária dos Bombeiros Voluntários da Covilhã reagiu em comunicado às acusações feitas por um grupo de bombeiros na última reunião pública da Câmara Municipal da Covilhã, defendendo a legalidade da sua atuação e acusando o porta-voz do grupo de omitir informação relevante sobre a evolução da instituição. No documento, a direção começa por enquadrar o processo de substituição do comando, explicando que a exoneração de 3 elementos do comando em janeiro deste ano deu origem à abertura de um procedimento de seleção para novo comandante, envolvendo auscultação interna a oficiais, chefes e subchefes. A associação refere que o contributo recolhido teve caráter consultivo e que o nome mais referido foi o do chefe Armando Maria, posteriormente proposto à Autoridade Nacional de Emergência e Proteção Civil. Acrescenta ainda que decorrem diligências para a conclusão da formação necessária ao exercício de funções. O comunicado confirma também a visita de inspectores da Polícia Judiciária, sublinhando que as mesmas se relacionaram com matérias de comando e operacionalidade, não tendo sido apontada qualquer irregularidade relativamente à administração e gestão da associação. A direção rejeita igualmente as acusações de falta de diálogo com o Corpo de Bombeiros, defendendo que a comunicação é feita através da cadeia de comando e não diretamente pela administração. No entanto, é na resposta às críticas públicas que o tom se torna mais contundente. A direção acusa o porta-voz do grupo de omitir vários dados sobre a evolução da instituição e enumera que não informou os autarcas e a população em geral que estes órgãos sociais receberam a associação em 2012 com graves situações de relações que existiam com situação financeira preocupante. Acrescenta que não informou também que receberam em 2012 um quartel que nem licença de utilização tinha. O comunicado destaca também a evolução da instituição, referindo que não informou a população em geral e nem o corpo, que no Corpo de Bombeiros não existia nenhuma equipa de intervenção permanente e hoje existem 4, e que os fundos patrimoniais em 2012 eram de cerca de 1,2 milhões de euros e em 2025 ultrapassam os 2,6 milhões. A direção critica ainda o facto de não terem sido referidos episódios recentes envolvendo processos internos e investigação, questionando que disso o grupo não fala, porque será. Sobre questões laborais, a direção esclarece o pagamento de subsídios e trabalho extraordinário, garantindo que o subsídio de turno é pago aos operadores de central, explicando que as EIP recebem uma compensação acordada. O pagamento de horas extraordinárias, acrescenta, é feito integralmente, mas só depois de devidamente justificado. Sobre as críticas do sindicato, afirma que só há um ponto em que estão de acordo, a revisão de acordo de empresa, avançando que tal só ainda não se verificou porque o sindicato ficou na última reunião com a direção de apresentar uma proposta, o que ainda não fez. O comunicado conclui com uma defesa da gestão da associação, afirmando que a direção sempre pagou mais do que o estipulado pelos governos consecutivos e reafirmando que quando a direção constatar que é o problema, saberá qual a porta de saída. A Câmara Municipal da Covilhã aprovou na sexta-feira, por unanimidade, a abertura do período de consulta pública da primeira revisão do Plano Diretor Municipal, documento estruturante do ordenamento do território do Conselho e cuja versão atualmente em vigor remonta a 99. A deliberação foi tomada durante a reunião pública do Executivo, marcada pela apresentação técnica dos documentos pela responsável da equipa externa de consultores da Território 21, que acompanhou o processo de revisão. O Presidente da Câmara, Hélio Fazendeiro, classificou o tema como o mais importante da reunião, defendendo que o PDM é provavelmente o mais importante instrumento de planeamento, de ordenamento e gestão do território que existe na Câmara Municipal.
2: O PDM é muito provavelmente o mais importante instrumento de planeamento, de ordenamento e gestão do território que existe numa Câmara Municipal. Ele é um documento técnico, sobretudo, com uma grande tecnicidade, mas é sobretudo também um documento político. É através dele que definimos um conjunto de princípios e de orientações estratégicas que nos vai permitir, durante a sua ação, durante a sua vigência, definir estrategicamente quais são os caminhos, como é que vamos organizar o Conselho, como é que...
1: A consulta pública representa mais um passo na reta final do processo de revisão do documento, iniciado em mandatos anteriores, sublinhou a autarca, lembrando que o PDM em vigor é de primeira geração, aprovado em 99. Os documentos vão ficar desde já disponíveis no site da Câmara Municipal da Covilhã e logo que seja publicado em Diário da República, começará a contar o prazo de consulta pública. Durante a apresentação política do documento, Hélio Fazenda destacou alguns dos principais objetivos da revisão, nomeadamente a valorização do solo urbano, a regeneração territorial, a competitividade económica, a sustentabilidade ambiental e a melhoria da mobilidade. Segundo o presidente do município, a proposta prevê um aumento de 1.343 hectares de solo urbano face ao plano anual, assim como um reforço de 257 hectares destinados a áreas de atividade económica e solo industrial.

0: Costa vai apresentar mais 1.343 hectares de solo urbano do que o PDM que tínhamos em vigor.
1: Hélio Fazendeiro também acrescenta que das 25 freguesias, o solo urbano cresceu em 23. Apesar das ambições do município, o presidente frisou que o documento resulta de um processo de compatibilização entre diferentes entidades externas e imposições legais.
0: Que este não é a proposta do PDM, que era o desejo do município da Covilhã e dos técnicos do município da Covilhã. Ele diz respeito àquilo que é a compatibilização entre as leis, as regras e também a pronúncia de todas as 37 entidades que se pronunciam e que também defendem aquilo que são os seus interesses, aquilo que são a questão ecológica, as questões ambientais, todas as entidades, Proteção Civil, enfim, todas as entidades, são 37 entidades que têm que se pronunciar.
1: Embora a lei determine um prazo mínimo de 30 dias para discussão pública, a autarquia decidiu prolongar esse período para 45 dias úteis após publicação em Diário da República. O município vai também disponibilizar toda a documentação no portal da autarquia, promover uma sessão temática da Assembleia Municipal já na próxima sexta-feira, dia 29, uma sessão pública de apresentação e esclarecimento a 2 de junho e ações de divulgação em todas as 25 freguesias do Conselho. Apesar de votar favoravelmente à abertura da consulta pública, o vereador do PSD, Jorge Simões, deixou reservas quanto ao processo e ao conteúdo do futuro documento, defendendo que a revisão do PDM é necessária, mas não pode ser um cheque em branco. Embora tenha reconhecido o trabalho técnico desenvolvido e a necessidade de atualizar um plano de um quadro antigo, o social-democrata advertiu que a discussão pública não pode ser pobre, apressada e meramente formal.
2: Uma revisão do PDM é um trabalho complexo, exigente e muitas vezes invisível para a generalidade dos cidadãos. Este trabalho merece respeito. Há naturalmente objetivos positivos nesta revisão: atualizar o quadro normativo, ordenar melhor o território, reconhecer áreas críticas e abrir caminho à reabilitação, à valorização ambiental e à qualificação urbana. Mas é precisamente por reconhecermos a importância deste instrumento que entendemos que a discussão pública não pode ser pobre, apressada ou meramente formal. Um PDM moderno, no papel, pode continuar a ser insuficiente se não libertar o Conselho para crescer.
1: Entre as preocupações levantadas, Jorge Simões questionou a concretização das áreas industriais previstas, a execução de espaços verdes, os mecanismos de reabilitação urbana e a estratégia para as penhas da saúde. O vereador pediu ainda informação comparativa entre o atual PDM, o plano de urbanização da Grande Covilhã e a proposta de revisão, bem como maior detalhe sobre financiamento, cronogramas e execução. Também o vereador do CDSIL, Eduardo Cavaco, manifestou apoio ao documento e à abertura da consulta pública, defendendo a necessidade urgente de um instrumento de planeamento atualizado.
3: Que é o ponto crucial da nossa vida coletiva. E como tal, eu vou apelar ao meu bom senso, não entrando em detalhe em questões técnicas, mas dizendo que é urgente aprová-lo e, por isso, eu vou votar a favor deste plano. Porque o que nós precisamos é de um instrumento de trabalho. Claro que podemos puxar mais hectare para lá, menos hectare para cá, mais um rio, mais uma zona verde, mais outra zona menos verde. Mas aquilo que nós precisamos é de caminho. E esse caminho é trilhado pelo PDM.
1: Na resposta às intervenções dos vereadores, o presidente da Câmara mostrou-se surpreendido com a caracterização feita por Jorge Simões sobre o risco de uma discussão pública pobre, apressada e meramente formal, afirmando que vai além do que está previsto na lei, com diversas apresentações, discussões e um prazo alargado de consulta. A encerrar o debate, o autarca reiterou o apelo a uma discussão pública participada, densa e com contributos substanciais e positivos, convicto de que o plano poderá ainda ser melhorado com os contributos da população. O município do Fundão foi eleito presidente da Assembleia Geral da Aldeias Históricas de Portugal, Associação de Desenvolvimento Turístico, na sequência da Assembleia Geral Eletiva, realizada no passado dia 15 no Casino Fundanense, no Fundão. A reunião destinada à eleição dos órgãos sociais para o novo mandato juntou os membros da associação num momento institucional considerado relevante para a

definição da estrutura dirigente do projeto turístico e patrimonial que reúne 12 aldeias históricas do país. Além da presidência da Assembleia Geral, assumida pelo município do Fundão, foram eleitos como vogais o município do Sabugal e a empresa Pausa do Costume Limitada, responsável pelo Story Studio das aldeias históricas de Piódão e Sortelha. Na direção, a presidência passa a ser assegurada pelo município de Celúrico da Beira, tendo como vice-presidente o município de Belmonte. Integram ainda o órgão o município de Figueira de Castelo Rodrigo, como secretário, o município de Idenha Nova, como tesoureiro, e Meda, e ainda representantes de entidades privadas ligadas ao setor turístico. O Conselho Fiscal será presidido pelo município de Trancoso, integrando ainda representantes de projetos turísticos associados às aldeias históricas de Almeida e Castelo Novo. Em nota divulgada após a eleição, o município do Fundão considera que a presidência da Assembleia Geral representa um motivo de enorme orgulho, mas também uma responsabilidade acrescida, tendo em conta a importância da rede das aldeias históricas de Portugal na preservação do património e na dinamização do turismo nacional e internacional. E a JSD Distrital de Castelo Branco saiu reforçada do 29º Congresso Nacional da Juventude, realizado no fim de semana em Viseu, ao conquistar uma presença significativa nos órgãos nacionais da estrutura juvenil. Entre as principais eleições, Miguel Barroso, presidente da Distrital Laranja, foi eleito coordenador nacional autárquico da JSD, enquanto Camila Turgal assumirá funções como coordenadora nacional do ensino superior. Já António Saraiva foi eleito presidente do Conselho de Jurisdição Nacional. A representação da região estendeu-se ainda à integração de jovens militantes em listas candidatas ao Conselho Nacional da JSD, órgão máximo entre congressos. Diogo Matias, Bárbara Galante e Pedro Caniça integraram listas aos órgãos nacionais, reforçando a participação nas estruturas da juventude partidária, frisa também o documento. Dizer que o Congresso Nacional ficou também marcado pela eleição de João Pedro Luís como novo presidente da JSD. Por sua vez, Raquel Soares Lourenço, atualmente apontada como a presidente de Câmara mais jovem do país, foi eleita presidente da mesa do Congresso. O Grupo Humanitário de Dadores de Sangue da Covilhã vai promover uma nova recolha de sangue na próxima quinta-feira, dia 28, apelando à participação da comunidade num gesto solidário que pode salvar vidas. A ação vai decorrer na sede do grupo entre as 10 e as 13 e das 14h30 às 18h, sendo necessária inscrição prévia para participar. Face à necessidade constante de reforçar as reservas de sangue, a organização relembra a importância de cada dádiva, destacando que cada doação conta e pode fazer a diferença para quem mais necessita. Digo-lhe também que a conhecida apresentadora da televisão, Teresa Guilherme, sobe ao palco do Auditório do Unidos do Tortuzendo, na Covilhã, no próximo dia 29 de maio, pelas 21h, para apresentar o espetáculo de humor As Vaginas e Eu, Tudo o que Ficou por Dizer. Num formato a solo, uma das figuras mais reconhecidas da televisão portuguesa, promete 70 minutos de humor, interação e partilha. Ao longo da atuação, Teresa Guilherme propõe uma viagem bem-humorada pelas relações amorosas, pelos desafios da vida a dois e pelos tabus ainda presentes na sociedade, num registro descontraído e marcado pela gargalhada. Os bilhetes já se encontram disponíveis na plataforma Ticketline e nos locais habituais de venda. A sessão decorre no Auditório do Unidos do Tortuzento. E no próximo dia 30, sábado, a partir das 9h30, realiza-se um percurso pedestre pela Ribeira da Carpinteira, proposto pelo Museu dos Lanifícios e integrado no programa Conhecer a Cidade, Programa da Ribeira da Carpinteira 1, promovido pela empresa de animação turística DR Energies. A iniciativa convida os participantes a descobrir uma das zonas de maior relevância industrial da cidade, numa caminhada guiada por Rogério Cunha, técnico do Museu
Lanifícios, que dará a conhecer o património industrial da Ribeira da Carpinteira, com especial destaque para a zona do Sineiro. O percurso integra um dos três itinerários da Covilhã Cidade Fábrica, pertencente à Rota da Lã Translana, valorizando a memória industrial e têxtil do território. Com cerca de 4 km de extensão, o trajeto percorre margens e imediações da Ribeira da Carpinteira, uma das áreas com maior concentração fabril da cidade, abrangendo aproximadamente 50 complexos e edifícios. Muitos destes espaços distinguem-se pela sua arquitetura fabril dos séculos XIX e XX, pela modernização tecnológica e pela relevância da produção têxtil. A participação permite revisitar a história industrial da Covilhã através de um percurso que alia património, paisagem e memória coletiva. Mais informações e inscrições devem ser conseguidos nos canais oficiais da organização. É o ponto final nas notícias. Eu desejo-lhe a continuação de excelente dia.

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0: Boa tarde, são 13 horas.
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1: Ora, muito boa tarde. Começa agora o nosso Chamar a Música, os nossos discos pedidos aqui na Rádio Clube da Covilhã. O meu nome é Milene Proença e estamos juntos até às 15. Até às 15 estou por aqui para lhe trazer o melhor da música escolhida por si, para si, para esta bela tarde de terça-feira. Bela tarde que temos pela frente e também muita música, por isso não há razões para não ficar desse lado a ouvir-nos em 97.0 ou também através do nosso site em www.radio-covilha.pt. Ora, começa a tarde de hoje a dizer-lhe que ainda temos algum espacinho apenas para a segunda hora, por isso ainda vai a tempo de mandar as suas músicas e dedicatórias. Se quiser fazê-lo, basta ligar para o 275-249-873, 275-249-873, ou enviar uma mensagem para o 924-066-002, 924-066-002, para poder enviar as suas músicas e dedicatórias ainda para hoje. Pode também fazê-lo através do nosso Facebook, Rádio Clube da Covilhã. Nós estamos sempre de olho por lá, portanto também é uma maneira fácil e rápida de nos enviar as suas dedicatórias ou simplesmente as músicas que gostaria de ouvir na tarde de hoje. Ora, e sem mais demoras, vamos à primeira música. É o José que dedica ao Jorge Raposo, ao Carlos Vilela e a toda a equipa da Rádio Clube da Covilhã. E nós aqui deste lado agradecemos imenso. Ficamos com o Domar e Lucenzo, Dança Kuduro.

Terça-feira, e agora é Maria do Carmo do Teixoso, que dedica a Rosita das Cortes de Baixo com um grande beijinho. Ficamos com os Coldplay, com o Clocks aqui a tocar na sua rádio.

Esta foi Glocks dos Coldplay e agora é o Antero do Fundão, que dedica a toda a equipa da RCC e também a todos os ouvintes. Ficamos com Nel Monteiro e Justiça.

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1: Ora, aqui está o Nel Monteiro, passam 18 minutinhos das 13, volto a relembrar que ainda temos algum espaço para o programa de hoje, por isso não perca tempo, envie já as suas músicas e dedicatórias para ouvir aqui nos nossos discos pedidos desta terça-feira. A próxima música é a Luísa Versos, que dedica a toda a equipa da Rádio Clube da Covilhã, também ao João Oliveira e à Stephanie Oliveira. E nós aqui deste lado agradecemos imenso. Ficamos com o Jorge Loureiro. Foi tudo por Deus.

Foi tudo por Deus, Jorge Loureiro, numa altura em que estamos praticamente a meio desta primeira hora. E agora é o José Manuel de Caria, que dedica a toda a equipa da Rádio Clube da Covilhã e também a todos os ouvintes. E nós aqui deste lado agradecemos imenso. Ficamos com Arte Sullivan, Petite Demoiselle.

Esta foi Patita Demoiselle aqui a tocar no Chamar Música. E agora o Márcio que dedica à Alexandra. Ficamos com o nosso beijo de Matias Damasio.

O nosso beijo de Matias Damasio aqui a tocar-nos Chamar a Música. Agora sim, já vamos a meio desta primeira hora e volto a relembrar, ainda com algum espacinho para a segunda parte, por isso continuo a mandar as suas músicas e dedicatórias ainda para hoje. A próxima é o Ricardo Torrão, que dedica à Milene, e eu aqui deste lado agradeço imenso. Ficamos com Mónica Sintra, Só Acontece a Quem Ama.

0: Ora, aqui está a Mónica Sintra e agora é o José que dedica ao Quaresma e ao Rodrigues da Autotransportes. Ficamos com os à toa e seis tetos. Vem aí, Ritinha.
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A Ritinha dos Atoa com seis tetos. Faltam praticamente 20 minutinhos para terminarmos esta primeira hora e apesar de já termos esta primeira parte completamente cheia, ainda vai bem a tempo de mandar as suas músicas e dedicatórias para hoje. Por isso continuo a mandar as músicas para ouvir ou para dedicar a alguém na segunda parte do nosso programa. Por agora é Maria do Carmo do Teixoso que dedica à Rosita das Cortes de Baixo com um grande beijinho. Ficamos com os Coldplay, Everything's Not Lost, aqui a tocar na sua rádio.

Ora, acabámos de ouvir os Coldplay Everything's Not Lost aqui a tocar na sua rádio. Faltam 15 minutinhos para as 14 e agora o Antero do Fundão, que dedica a toda a equipa da RCC e também a todos os ouvintes. E nós aqui deste lado agradecemos imenso. Vem aí o Nel Monteiro, fomos à praia.

Fomos à praia de Nel Monteiro e sabia muito bem estar na praia neste momento, até porque está muito calor e, portanto, só há uma coisa melhor do que ir à praia agora, que é ficar desse lado a ouvir os nossos discos pedidos aqui com muita animação nesta terça-feira. Continuo desse lado porque até às 15 temos muita música pela frente e, apesar de já não conseguir pedir as suas músicas e dedicatórias para esta primeira hora, pode fazê-lo já e ainda para a segunda parte, que está mesmo aí à porta. Ora, a próxima música é Luísa Versos, que dedica a toda a equipa da Rádio Clube da Covilhã, também ao João Oliveira e à Stephanie Oliveira. Ficamos com Mike Brandt, Laisse-moi aimer.

Let's Watch a Man, de Mike Brandt. Entramos agora para a última musiquinha desta primeira hora e a próxima dedicatória é do Márcio para a Alexandra. Terminamos com Matias Damásio e Teu Olhar. Continuam desse lado porque vem já de seguida a segunda parte e muita música pela frente.

0: Boa tarde, são 14 horas.
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3: Ora, muito boa tarde. Começa agora a segunda parte do nosso Chamar a Música, dos nossos discos pedidos aqui na Rádio Clube da Covilhã. O meu nome é Milene Proença e estamos juntos até às 15. Até às 15 eu estou por aqui para lhe trazer o melhor da música escolhida por si e para si para esta tarde de terça-feira. Por isso, continue desse lado, continue a ouvir-nos em 97.0 ou também através do nosso site em www.radio-covilha.pt, porque temos muito pela frente, até porque começo esta segunda hora a dizer-lhe que ainda temos algum espacinho para uma, duas musiquinhas no máximo, portanto não perca tempo e envie já as suas músicas e dedicatórias. É muito simples, muito fácil e muito rápido, basta ligar para o 275-249-873 ou enviar um SMS para o 924-066-002. 275-249-873 ou 924-066-002. Pode ainda passar pela nossa página de Facebook, Rádio Clube da Covilhã, e deixar-nos uma mensagem. Basta identificar-se, identificar a pessoa a quem quer dedicar a música e também o respectivo intérprete. Nós tratamos do resto, por isso basta enviar as suas músicas e dedicatórias ainda para esta segunda hora de Chamar a Música. Ora, e vamos mesmo chamar a música, porque vamos à primeira música desta segunda hora, e é a Luísa Versos que dedica a toda a equipa da Rádio Clube de Covilhã, ao João Oliveira e à Stephanie Oliveira, e nós aqui deste lado agradecemos imenso. Ficamos com o Luís Martins, Eu Vou Fátima Rezar.

Este foi o Luís Martins aqui a abrir a segunda hora do nosso Chamar Música. E agora o Ricardo Torrão que dedica à Milene. E eu aqui deste lado agradeço imenso. Ficamos com Mónica Sintra, Quando Chega ao Fim do Sonho.

Quando chega ao fim do sonho de Mónica Sintra, passam 13 minutos das 14 e agora a próxima dedicatória da Maria de Jesus da Boidobra para os filhos João Filipe, Silvio e Isabel da França, aos netos, às noras e restante família, também a todos os amigos e aos vizinhos Piedade e Chico e ainda à Thaísa e a toda a equipa da RCC. E nós aqui deste lado agradecemos imenso. Ficamos com José Cid e Portuguesa Bonita.

Esta foi a José Cid com Portuguesa Bonita, uma música também sempre muito tocada por aqui nos nossos discos pedidos. E agora a próxima é o José, que dedica ao Quaresma e ao Rodrigues da Autotransportes, e também ao Carlos Vilela, ao Jorge Raposo e a toda a equipa da Rádio Clube da Covilhã. Vem aí Tiago Silva e vem dançar os Camar.

Tiago Silva vem dançar o esquema, quase, quase, numa altura em que estamos a meio desta segunda parte. E agora é o José Manuel de Caria que dedica a toda a equipa da RCC, também a todos os ouvintes. Ficamos com Slimani e Mon Amour.

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O namoro do Slimani e agora a Rosalía Antunes, que gostaria muito de ouvir. Ficamos com Capitão Fausto e Morro na Praia.

Capitão Fausto, morro na praia. Estamos exatamente a meio desta segunda hora e venho dizer-lhe que já não temos espaço para hoje, mas pode continuar a pedir as suas músicas e dedicatórias já para amanhã, quarta-feira. Não perca tempo e envie já as músicas que gostaria de ouvir ou dedicar a alguém já para o nosso programa de amanhã. A próxima música é o Miquel, que dedica ao Hélder Careca, ao Tiago Bill e só Canárias. Ficamos com o Lionel Nunes e toca o Badalo.

Toca o Badalo de Lionel Nunes, por aqui a trazer muita animação ao nosso Chamar Música desta terça-feira. Está comigo Milene Proença e está muito bem, fique desse lado até às 15. Temos uma horinha de muita música pela frente, a música escolhida por si e para si para esta tarde incrível de discos pedidos. A próxima é o pessoal Marco Gesso, que dedica ao David pelo seu aniversário. Ficamos com o Marco Paulo e Casa Amarela.

Casa Amarela de Marco Paulo, que ia tocar no Chamar Música. E agora a Inês, que dedica à Sara. Daí Nuno Ribeiro e Soraya Ramos, Fujo Contigo.

Fomos contigo, Nuno Ribeiro e Soray Ramos, aqui a tocar na sua rádio. Faltam 20 minutinhos, 19 minutinhos para terminarmos a segunda hora do nosso Chamar a Música. Até terminarmos, temos muita música ainda pela frente, por isso não sai desse lado, continuo por aí a acompanhar a Rádio Clube da Covilhã. Por agora é a Tânia que dedica à Patrícia e ficamos com Bárbara Tinoco e Rosinha, deixou-me a mala no comboio.

Bárbara Tinoco e Rosinha deixou-me mal no comboio. E agora a Inês que dedica às jeitosas. Ficamos com Bad Bunny e Café com Gol aqui a tocar na sua rádio. Numa altura em que Bad Bunny vem hoje a Portugal, vai estar para dois concertos hoje e amanhã. Portanto, Bad Bunny aqui a tocar

Ora, aqui está Bad Bunny e Los Pleneros aqui a tocar na sua rádio. E agora é Maria de Jesus da Boi Dobra, que dedica aos filhos João Filipe, Silvio e Isabel, que está na França, aos netos, às noras e restante família, a todos os amigos e aos vizinhos Piedade e Chico, e ainda à Thaísa e a toda a equipa da RCC. Ficamos com Jorge Loureiro. Foi tudo por Deus.

Jorge Loureiro, foi tudo por Deus. E seguimos para a última música de hoje. Desde já agradecer por ter estado desse lado nesta tarde de terça-feira a acompanhar mais um Chamar a Música, mais um programa de discos pedidos por aqui. Amanhã regresso à mesma hora, das 13 às 15. Até lá, fica a acompanhar a sua rádio. Já daqui a pouquinho, às 15, temos as notícias. Mas por agora, vamos à última música de hoje. É o José que dedica ao Quaresma e ao Rodrigues da Autotransportes, ao Carlos Vilela, ao Jorge Raposo e a toda a equipa da Rádio Clube da Covilhã. Terminamos com a Ágata e Tá Bonito a encerrar o nosso Chamar a Música de hoje. Tenha uma ótima terça-feira, uma boa tarde. Faça uma boa viagem a ouvir as melhores músicas, sempre com a Rádio Clube da Covilhã.

Boa tarde, são 15 horas. 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

Assistente informativa na Rádio Covilhã. A Câmara Municipal da Covilhã aprovou na sexta-feira, por unanimidade, a abertura do período de consulta pública da primeira revisão do Plano Diretor Municipal, documento estruturante do ordenamento do território do Conselho e cuja versão atualmente em vigor remonta a 1999. A deliberação foi tomada durante a reunião pública do Executivo, marcada pela presença técnica dos documentos pela responsável da equipa externa de consultores da Território 21, que acompanhou o processo de revisão. O município do Fundão foi eleito presidente da Assembleia Geral das Aldeias Históricas de Portugal, a Associação de Desenvolvimento Turístico, na sequência da Assembleia Geral eletiva realizada no passado dia 15 de maio no Casino Fundanense, no Fundão. A JSD Distrital de Castelo Branco saiu reforçada do 29º Congresso Nacional da Juventude Social Democrata, realizado no fim de semana em Viseu, ao conquistar uma presença significativa nos órgãos nacionais da estrutura juvenil do PSD. Entre as principais eleições, Miguel Barroso, presidente da JSD Distrital de Castelo Branco, foi eleito coordenador nacional autárquico, enquanto Camila Turgal assumirá funções como coordenadora nacional do ensino superior. O Grupo Humanitário Dadores de Sangue da Covilhã vai promover uma nova recolha de sangue já na quinta-feira, apelando à participação da comunidade num gesto solidário que pode salvar vidas. Para participar é necessário inscrição prévia. A conhecida apresentadora de televisão, Teresa Guilherme, sobe ao palco do auditório do Unidos do Tortuzendo, na Covilhã, no próximo dia 29, pelas 21 horas, para apresentar o espetáculo de humor As Vaginas e Eu, Tudo o que Ficou por Dizer. Os espetáculos estão disponíveis através da plataforma oficial da Ticketline e nos locais habituais de venda. E no próximo dia 30, sábado, a partir das 9:30 da manhã, realiza-se um percurso pedestre pela Ribeira da Carpinteira, proposto pelo Museu dos Lanifícios e integrado no programa Conhecer a Cidade, programa na Ribeira da Carpinteira 1, promovido pela empresa de animação turística DR Energy. A iniciativa convida os participantes a descobrir uma das zonas de maior relevância industrial da cidade, numa caminhada guiada por Rogério Cunha, técnico do Museu de Lanifícios, que dará a conhecer o património industrial da Ribeira da Carpinteira, com especial destaque para a zona do Sineiro. É o ponto final nesta síntese informativa, continuação de Excelente Manhã.

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0: Boa tarde, são 16 horas.
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0: Boa tarde, são 17 horas.
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0: Boa tarde, são 18 horas.
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2: Boa tarde, notícias na Rádio Covilhã. A direção da Associação Humanitária dos Bombeiros Voluntários da Covilhã reagiu em comunicado às acusações feitas por um grupo de bombeiros na última reunião pública da Câmara Municipal da Covilhã, defendendo a legalidade da sua atuação e acusando o porta-voz do grupo de omitir informação relevante sobre a evolução da instituição. No documento, a direção começa por enquadrar o processo de substituição do comando, explicando que a exoneração de 3 elementos do comando em janeiro deste ano deu origem à abertura de um procedimento de seleção para novo comandante, envolvendo auscultação interna a oficiais, chefes e subchefes. A associação refere que o contributo recolhido teve caráter consultivo e que o nome mais referido foi o do chefe Armando Maria, posteriormente proposto à Autoridade Nacional de Emergência e Proteção Civil. Acrescenta ainda que decorrem diligências para a conclusão da formação necessária ao exercício de funções. O comunicado confirma também a visita de inspectores da Polícia Judiciária, sublinhando que as mesmas se relacionaram com matérias de comando e operacionalidade, não tendo sido apontada qualquer irregularidade relativamente à administração e gestão da associação. A direção rejeita igualmente as acusações de falta de diálogo com o Corpo de Bombeiros, defendendo que a comunicação é feita através da cadeia de comando e não diretamente pela administração. No entanto, é na resposta às críticas públicas que o tom se torna mais contundente. A direção acusa o porta-voz do grupo de omitir vários dados sobre a evolução da instituição e enumera que não informou os autarcas e a população em geral que estes órgãos sociais receberam a associação em 2012 com graves situações de relações que existiam com situação financeira preocupante. Acrescenta que não informou também que receberam em 2012 um quartel que nem licença de utilização tinha. O comunicado destaca também a evolução da instituição, referindo que não informou a população em geral e nem o corpo, que no Corpo de Bombeiros não existia nenhuma equipa de intervenção permanente e hoje existem 4, e que os fundos patrimoniais em 2012 eram de cerca de 1,2 milhões de euros e em 2025 ultrapassam os 2,6 milhões. A direção critica ainda o facto de não terem sido referidos episódios recentes envolvendo processos internos e investigação, questionando que disso o grupo não fala, porque será. Sobre questões laborais, a direção esclarece o pagamento de subsídios e trabalho extraordinário, garantindo que o subsídio de turno é pago aos operadores de central, explicando que as EIP recebem uma compensação acordada. O pagamento de horas extraordinárias, acrescenta, é feito integralmente, mas só depois de devidamente justificado. Sobre as críticas do sindicato, afirma que só há um ponto em que estão de acordo, a revisão de acordo de empresa, avançando que tal só ainda não se verificou porque o sindicato ficou na última reunião com a direção de apresentar uma proposta, o que ainda não fez. O comunicado conclui com uma defesa da gestão da associação, afirmando que a direção sempre pagou mais do que o estipulado pelos governos consecutivos e reafirmando que quando a direção constatar que é o problema, saberá qual a porta de saída. A Câmara Municipal da Covilhã aprovou na sexta-feira por unanimidade a abertura do período de consulta pública da primeira revisão do Plano Diretor Municipal, documento estruturante do ordenamento do território do Conselho e cuja versão atualmente em vigor remonta a 99. A deliberação foi tomada durante a reunião pública do Executivo, marcada pela apresentação técnica dos documentos pela responsável da equipa externa de consultores da Território 21, que acompanhou o processo de revisão. O Presidente da Câmara, Hélio Fazendeiro, classificou o tema como o mais importante da reunião, defendendo que o PDM é provavelmente o mais importante instrumento de planeamento, de ordenamento e gestão do território que existe na Câmara Municipal.
3: O PDM é muito provavelmente o mais importante instrumento de planeamento, de ordenamento e gestão do território que existe numa Câmara Municipal. Ele é um documento técnico, sobretudo, com uma grande tecnicidade, mas é sobretudo também um documento político. É através dele que definimos um conjunto de princípios e de orientações estratégicas que nos vai permitir, durante a sua ação, durante a sua vigência, definir estrategicamente quais são os caminhos, como é que vamos organizar o Conselho, como é que...
2: A consulta pública representa mais um passo na reta final do processo de revisão do documento, iniciado em mandatos anteriores, sublinhou a autarca, lembrando que o PDM em vigor é de primeira geração, aprovado em 99. Os documentos vão ficar desde já disponíveis no site da Câmara Municipal da Covilhã e logo que seja publicado em Diário da República, começará a contar o prazo de consulta pública. Durante a apresentação política do documento, Hélio Fazenda destacou alguns dos principais objetivos da revisão, nomeadamente a valorização do solo urbano, a regeneração territorial, a competitividade económica, a sustentabilidade ambiental e a melhoria da mobilidade. Segundo o presidente do município, a proposta prevê um aumento de 1.343 hectares de solo urbano face ao plano anual, assim como um reforço de 257 hectares destinados a áreas de atividade económica e solo industrial.
3: Desde logo, a valorização do solo urbano e a reabilitação dos nossos edifícios. Nós queremos que este novo PDM permita uma valorização do solo urbano e permita também favorecer aquilo que é a reabilitação dos nossos edifícios. Termos espaço urbano de qualidade é essencial para podermos crescer em todo o nosso concelho, em todas as nossas freguesias e no concelho como um todo. E é por isso que esta proposta vai apresentar mais 1.343 hectares de solo urbano do que o PDM que tínhamos em vigor.
2: Hélio Fazendeiro também acrescenta que das 25 freguesias, o solo urbano cresceu em 23. Apesar das ambições do município, o presidente frisou que o documento resulta de um processo de compatibilização entre diferentes entidades externas e imposições legais.
3: Que este não é a proposta do PDM, que era o desejo do município da Covilhã e dos técnicos do município da Covilhã. Ele diz respeito àquilo que é a compatibilização entre as leis, as regras e também a pronúncia de todas as 37 entidades que se pronunciam e que também defendem aquilo que são os seus interesses, aquilo que são a questão ecológica, as questões ambientais, todas as entidades de proteção civil, enfim, todas as entidades, são 37 entidades que têm que se pronunciar.
2: Embora a lei determine um prazo mínimo de 30 dias para discussão pública, a autarquia decidiu prolongar esse período para 45 dias úteis após publicação em Diário da República. O município vai também disponibilizar toda a documentação no portal da autarquia, promover uma sessão temática da Assembleia Municipal já na próxima sexta-feira, dia 29, uma sessão pública de apresentação e esclarecimento a 2 de junho e ações de divulgação em todas as 25 freguesias do Conselho. Apesar de votar favoravelmente à abertura da consulta pública, o vereador do PSD, Jorge Simões, deixou reservas quanto ao processo e ao conteúdo do futuro documento, defendendo que a revisão do PDM é necessária, mas não pode ser um cheque em branco. Embora tenha reconhecido o trabalho técnico desenvolvido e a necessidade de atualizar um plano de um quadro antigo, o social-democrata advertiu que a discussão pública não pode ser pobre, apressada e meramente formal.
4: Uma revisão do PDM é um trabalho complexo, exigente e muitas vezes invisível para a generalidade dos cidadãos. Este trabalho merece respeito. Há naturalmente objetivos positivos nesta revisão: atualizar o quadro normativo, ordenar melhor o território, reconhecer áreas críticas e abrir caminho à reabilitação, à valorização ambiental e à qualificação urbana. Mas é precisamente por reconhecermos a importância deste instrumento que entendemos que a discussão pública não pode ser pobre, apressada ou meramente formal. Um PDE moderno, no papel, pode continuar a ser insuficiente se não libertar o Conselho para crescer.
2: Entre as preocupações levantadas, Jorge Simões questionou a concretização das áreas industriais previstas, a execução de espaços verdes, os mecanismos de reabilitação urbana e a estratégia para as penhas da saúde. O vereador pediu ainda informação comparativa entre o atual PDM, o plano de urbanização da Grande Covilhã e a proposta de revisão, bem como maior detalhe sobre financiamento, cronogramas e execução. Também o vereador do CDSIL, Eduardo Cavaco, manifestou apoio ao documento e à abertura da consulta pública, defendendo a necessidade urgente de um instrumento de planeamento atualizado.
3: Que é o ponto crucial da nossa vida coletiva. E como tal, eu vou apelar ao meu bom senso, não entrando em detalhe em questões técnicas, mas dizendo que é urgente aprová-lo e por isso eu vou votar a favor deste plano. Porque o que nós precisamos é de um instrumento de trabalho. Claro que

formal, afirmando que vai além do que está previsto na lei, com diversas apresentações, discussões e um prazo alargado de consulta. A encerrar o debate, o autarca reiterou o apelo a uma discussão pública participada, densa e com contributos substanciais e positivos, convicto de que o plano poderá ainda ser melhorado com os contributos da população. O município do Fundão foi eleito presidente da Assembleia Geral da Aldeias Históricas de Portugal, Associação de Desenvolvimento Turístico, na sequência da Assembleia Geral Eletiva, realizada no passado dia 15 no Casino Fundanense, no Fundão. A reunião destinada à eleição dos órgãos sociais para o novo mandato juntou os membros da associação num momento institucional considerado relevante para a definição da estrutura dirigente do projeto turístico e patrimonial que reúne 12 aldeias históricas do país. Além da presidência da Assembleia Geral, assumida pelo município do Fundão, foram eleitos como vogais o município do Sabugal e a empresa Pausa do Costume Limitada, responsável pelo Story Studio das aldeias históricas de Piódão e Sortelha. Na direção, a presidência passa a ser assegurada pelo município de Celúrico da Beira, tendo como vice-presidente o município de Belmonte. Integram ainda o órgão o município de Figueira de Castelo Rodrigo, como secretário, o município de Idenha Nova como tesoureiro e Meda e ainda representantes de entidades privadas ligadas ao setor turístico. O Conselho Fiscal será presidido pelo município de Trancoso, integrando ainda representantes de projetos turísticos associados às aldeias históricas de Almeida e Castelo Novo. Em nota divulgada após a eleição, o município do Fundão considera que a presidência da Assembleia Geral representa um motivo de enorme orgulho, mas também uma responsabilidade acrescida, tendo em conta a importância da rede das aldeias históricas de Portugal na preservação do património e na dinamização do turismo nacional e internacional. E a JSD Distrital de Castelo Branco saiu reforçada do 29º Congresso Nacional da Juventude, realizado no fim de semana em Viseu, ao conquistar uma presença significativa nos órgãos nacionais da estrutura juvenil. Entre as principais eleições, Miguel Barroso, presidente da Distrital Laranja, foi eleito coordenador nacional autárquico da JSD, enquanto Camila Turgal assumirá funções como coordenadora nacional do ensino superior. Já António Saraiva foi eleito presidente do Conselho de Jurisdição Nacional. A representação da região estendeu-se ainda à integração de jovens militantes em listas candidatas ao Conselho Nacional da JSD, órgão máximo entre congressos. Diogo Matias, Bárbara Galante e Pedro Caniça integraram listas aos órgãos nacionais, reforçando a participação nas estruturas da juventude partidária, frisa também o documento. Dizer que o Congresso Nacional ficou também marcado pela eleição de João Pedro Luís como novo presidente da JSD. Por sua vez, Raquel Soares Lourenço, atualmente apontada como a presidente de Câmara mais jovem do país, foi eleita presidente da mesa do Congresso. O Grupo Humanitário de Dadores de Sangue da Covilhã vai promover uma nova recolha de sangue na próxima quinta-feira, dia 28, apelando à participação da comunidade num gesto solidário que pode salvar vidas. A ação vai decorrer na sede do grupo entre as 10 e as 13 e das 14h30 às 18h, sendo necessária inscrição prévia para participar. Face à necessidade constante de reforçar as reservas de sangue, a organização relembra a importância de cada dádiva, destacando que cada doação conta e pode fazer a diferença para quem mais necessita. Digo-lhe também que a conhecida apresentadora da televisão, Teresa Guilherme, sobe ao palco do Auditório do Unidos do Tortosendo, na Covilhã, no próximo dia 29 de maio, pelas 21h, para apresentar o espetáculo de humor As Vaginas e Eu, Tudo o que Ficou por Dizer. Num formato a solo, uma das figuras mais reconhecidas da televisão portuguesa, promete 70 minutos de humor, interação e partilha. Ao longo da atuação, Teresa Guilherme propõe uma viagem bem-humorada pelas relações amorosas, pelos desafios da vida a dois e pelos tabus ainda presentes na sociedade, num registro descontraído e marcado pela gargalhada. Os bilhetes já se encontram disponíveis na plataforma Ticketline e nos locais habituais de venda. A sessão decorre no auditório do Unidos do Tortosendo.
E no próximo dia 30, sábado, a partir das 9h30, realiza-se um percurso pedestre pela Ribeira.

da Carpinteira, proposto pelo Museu dos Lanifícios e integrado no programa Conhecer a Cidade, Programa da Ribeira da Carpinteira 1, promovido pela empresa de animação turística DR Energies. A iniciativa convida os participantes a descobrir uma das zonas de maior relevância industrial da cidade, numa caminhada guiada por Rogério Cunha, técnico do Museu de Lanifícios, que dará a conhecer o património industrial da Ribeira da Carpinteira, com especial destaque para a zona do Sineiro. O percurso integra um dos três itinerários da Covilhã Cidade Fábrica, pertencente à Rota da Lã Translana, valorizando a memória industrial e têxtil do território. Com cerca de 4 km de extensão, o trajeto percorre margens e imediações da Ribeira da Carpinteira, uma das áreas com maior concentração fabril da cidade, abrangendo aproximadamente 50 complexos e edifícios. Muitos destes espaços distinguem-se pela sua arquitetura fabril dos séculos XIX e XX, pela modernização tecnológica e pela relevância da produção têxtil. A participação permite revisitar a história industrial da Covilhã através de um percurso que alia património, paisagem e memória coletiva. Mais informações e inscrições devem ser conseguidos nos canais oficiais da organização. É o ponto final nas notícias. Eu desejo-lhe a continuação de excelente dia.

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1: Boa tarde, são 19 horas.
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0: Boa noite, são 20 horas.
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0: Boa noite, são 21 horas.
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0: Boa noite, bom resto de terça-feira, entre as 21 e as 23, a música que escolhemos especialmente para si. Boa viagem se vai na estrada, se trabalha, uma boa noite de trabalho. Se descansa, aproveite muito bem.
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1: Boa noite, como sempre à terça-feira, estamos juntos. Fique bem até às 23, a música que escolhemos especialmente para uma noite muito bem passada.

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0: Boa noite, são 22 horas.
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Boa noite, bem-vindos a mais uma edição do Keep Calm. À terça-feira, entre as 21 e as 23, o tempo é nosso. É aquele tempo para dizer não ao stress e ficar bem, porque estamos juntos em 95.6 ou em www.radio-covilha.pt. Fique bem, bom resto de noite.

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1: Boa noite, como sempre à terça-feira, estamos juntos. Fique bem até às 23, a música que escolhemos especialmente para uma noite muito bem passada.

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0: Boa noite, são 23 horas. 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

0: Boa noite, são 0 horas. 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

0: Boa noite, é uma hora. 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